0: Ey, ey, oh, Mauro. 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
2: Eu sei que tu gosta da fruta, mas essa é diferente. 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